0: É 1:15.
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São 2:30. 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

0: São 3 horas e 15 minutos.
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0: 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São 4 horas da manhã.
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0: 5 horas e 15 minutos.
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0: São 5 horas e 31 minutos.
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4: São 7 horas.
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6: Caminha prepara a abertura do balcão B-Mar de Vila Praia de Âncora. Assim, o município vai disponibilizar em breve o balcão B-Mar no espaço do Cidadão em Vila Praia de Âncora. Técnicos municipais já concluíram uma formação especializada realizada em articulação com a Direção-Geral de Recursos Naturais, Segurança e Serviços Marítimos, ficando habilitados a prestar apoio aos cidadãos na utilização da plataforma B-Mar. Vila Praia de Âncora será o primeiro local da região norte a disponibilizar este serviço de atendimento presencial. O balcão vai permitir tratar e acompanhar localmente vários procedimentos relacionados com o setor marítimo, incluindo a náutica de recreio, pesca marítima e apoios ao setor. Com esta medida, o município de Caminha pretende aproximar os serviços públicos dos cidadãos, reduzir deslocações e tornar mais simples e acessível o tratamento de assuntos relacionados com o mar. O Start Mais Day, a Aqua Motion de Viana do Castelo, Start juntou artistas, investigadores, parceiros e comunidade num programa dedicado a explorar as novas relações com a água e o território do conhecimento. A ação do S Mais T Starts da Iniciativa Europeia à Transformação dos Territórios colocou em diálogo os artistas e as residências, partilhando assim as experiências e valorizando os processos de colaboração. O Presidente da Câmara de Viana do Castelo, Luís Nobre, assinou a Carta de Compromisso para alavancar o ciclismo de proteção do clima que deverá, aliás, que será levada à bicicleta até à COP31 por David Mendes, presidente da Viana Ciclável, e que vai pedalar sozinho de Viana do Castelo até a Antália, na Turquia. A viagem já começou e, portanto, o ciclista já vai a caminho. A viagem foi iniciada na passada segunda-feira. A partida aconteceu junto à Câmara Municipal e deverá estender-se até 9 de novembro, o tempo de a carta de compromisso ser entregue na abertura da 31ª Conferência das Nações Unidas sobre as Alterações Climáticas. Este sábado, o Centro Cultural da cidade de Viana do Castelo recebe a feira de Rádio Aram entre as 10 e as 5 da tarde. Este é um encontro dedicado aos radioamadores, onde poderá comprar, vender ou trocar equipamentos novos ou usados, mas também conviver e partilhar experiências. A entrada é gratuita, o evento é aberto ao público em geral e, sim, pode fazer uma visita a este evento este sábado entre as 10 da manhã e as 5 horas da tarde. 18 mil euros é quanto a Câmara de Caminha está a investir na requalificação de vários ecopontos subterrâneos do concelho. As intervenções já foram concluídas em equipamentos localizados na Rua da Retorta, junto à Praia do Forte do Cão, em Âncora, e também no Skate Park de Vila Praia de Âncora. A Associação de Pais e Encarregados de Educação da Escola de Coura e Minho está a dinamizar um projeto de valorização dos espaços escolares. A primeira intervenção decorreu na área exterior da Escola Básica Secundária de Caminha através de uma parceria entre a Associação de Pais, o Grupamento de Escolas e o Município de Caminha e a empresa AMOP Sinergis. O Clube de Atletismo Olímpico Vianense realiza este domingo mais uma Corrida da Ponte. A prova principal tem 10 km, em partida marcada às 11:15 na Avenida dos Combatentes e está aberta a atletas federados e não federados de ambos os sexos. O percurso inclui a tradicional travessia da Ponte Eiffel sobre o Rio Lima, seguindo depois até à Praia do Cabedelo, antes o regresso à cidade, que a chegada é precisamente no ponto de partida. A organização

empreendedorismo e criar novas oportunidades para o desenvolvimento sustentável do território. Vamos agora saber as previsões do tempo para hoje. Céu geralmente muito nublado, diminuindo de nebulosidade a partir da tarde. Possibilidade de ocorrência de aguaceiros até ao meio da tarde. O vento é fraco, sendo moderado até 30 km do quadrante norte durante a tarde. No mar e na costa ocidental, as ondas são de noroeste com 1 metro de altura, aumentando gradualmente a intensidade. Lá para o final do dia já temos ondas entre 1,5 e 2 metros de altura. Temperatura da água do mar anda agora entre os 17 e os 21 graus. Hoje a baixa mar acontece às 7h30 da tarde com 80 cm, a praia mar é à 1 da tarde com 17 minutos, com 3 metros de altura, e agora estamos só a 18 dias da mudança da hora. O sol nasce às 7h38 e põe-se às 7 da tarde mais 7 minutos, hoje há 11 horas e 28 minutos de duração do sol. Quanto à lua, vai nascer às 4 da manhã e põe-se às 5h30 da tarde. Dia 10 é a lua nova. Hoje, para a pesca lúdica, os melhores períodos acontecem entre as 5 e as 6 da tarde, uma atividade que é alta, conhecida como o pôr da lua, e depois temos uma atividade muito alta entre as 10h30 e a meia-noite e meia hora. Quanto às temperaturas, hoje a máxima vai andar pelos 22, a mínima pelos 14. Sobe a máxima 1 grau e desce a mínima outro grau. Assim sendo, parece que a partir de hoje, e pelo menos até domingo, não vamos ter chuva e as temperaturas máximas vão oscilar entre os 21 e os 22 graus. Estas são as previsões do tempo.

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2: Porque hoje é quinta-feira, temos feiras que acontecem em Vila Praia de Âncora, Monção e na cidade de Barcelos, mais a sul, também temos a habitual feira semanal. Quanto à agenda cultural para o dia de hoje, vamos às exposições que aconselhamos a fazer uma visita, muito especialmente aqueles que nos visitam. Podem ir até ao Museu do Traje, na Praça da República de Viana do Castelo. E hoje aconselhamos uma vista de olhos à Sala do Ouro, Alá e o Linho nas Mulheres Vienesas. É uma exposição que aconselhamos também a visitar. E depois, por que não, dar uma voltinha pelo centro do mar, no navio Gilianes, e visitar a exposição Museu Virtual da Memória Marítima. É também uma exposição digna de ser visitada. E por último, vamos até sair fora de Viana do Castelo, vamos até Serreleix, porque o Museu da Mota, a Associação das Belhas Vielas, é uma exposição que se encontra organizada por épocas temáticas, proporcionando aos visitantes uma verdadeira viagem no tempo. Estas são as nossas sugestões em relação às exposições que estão patentes aqui pela nossa região.

0: São 7 horas e 42 minutos.
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8: São 8 horas.
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10: Caminha prepara a abertura do balcão B-Mar de Vila Praidanco. Por assim, o município vai disponibilizar em breve o balcão B-Mar no espaço do Cidadão em Vila Praia de Âncora. Técnicos municipais já concluíram a formação especializada realizada em articulação com a Direção-Geral de Recursos Naturais, Segurança e Serviços Marítimos, ficando habilitados a prestar apoio aos cidadãos na utilização da plataforma B-Mar. Vila Praia de Âncora será o primeiro local da região norte a disponibilizar este serviço de atendimento presencial. O balcão vai permitir tratar e acompanhar localmente vários procedimentos relacionados com o setor marítimo, incluindo a náutica de recreio, pesca marítima e apoios ao setor. Com esta medida, o município de Caminha pretende aproximar os serviços públicos dos cidadãos, reduzir deslocações e tornar mais simples e acessível o tratamento de assuntos relacionados com o mar. O Start Mais Day Aqua Motion de Viana do Castelo Start juntou artistas, investigadores, parceiros e comunidade num programa dedicado a explorar as novas relações com a água e o território do conhecimento. A ação do S Mais T Start da Iniciativa Europeia à Transformação dos Territórios colocou em diálogo os artistas e as residências, partilhando assim as experiências e valorizando os processos de colaboração. Vamos agora saber as previsões do tempo para hoje. Céu geralmente muito nublado, diminuindo de nebulosidade a partir da tarde. Possibilidade de ocorrência de aguaceiros até ao meio da tarde. O vento é fraco, sendo moderado até 30 km do quadrante norte durante a tarde. No mar e na costa ocidental, as ondas são de noroeste com 1 metro de altura, aumentando gradualmente a intensidade. Lá para o final do dia já temos ondas entre 1,5 e 2 metros de altura. Temperatura da água do mar anda agora entre os 17 e os 21 graus. Hoje a baixa mar acontece às 7h30 da tarde com 80 cm, a praia mar é à 1 da tarde com 17 minutos com 3 metros de altura e agora estamos só a 18 dias da mudança da hora. O sol nasce às 7h38 e põe-se às 7 da tarde mais 7 minutos, hoje há 11 horas e 28 minutos de duração do sol. Quanto à lua, vai nascer às 4 da manhã e põe-se às 5h30 da tarde. Dia 10 é a lua nova. Hoje, para a pesca lúdica, os melhores períodos acontecem entre as 5 e as 6 da tarde, uma atividade que é alta, conhecida como o pôr da lua, e depois temos uma atividade muito alta entre as 10h30 e a meia-noite e meia hora. Quanto às temperaturas, hoje a máxima vai andar pelos 22, a mínima pelos 14. Sobe a máxima 1 grau e desce a mínima outro grau. Assim sendo, parece que a partir de hoje, e pelo menos até domingo, não vamos ter chuva e as temperaturas máximas vão oscilar entre os 21 e os 22 graus. Estas são as previsões do tempo.
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0: Ela diga que você tanto precisa.
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0: Claro, claro, o melhor da música que só uma falda sabe tocar para si.
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0: É agora mesmo, aqui na sua rádio, com a apresentação e a realização de Mafalda Velho.
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0: Muito bem, mas quem mais poderia ser, não é?
2: Bom dia, que chatice. Continuamos apenas a transmitir através da internet, portanto online. Já sabe que estamos condicionados. A ver, vamos, se isto fica resolvido nos próximos dias, ou melhor, amanhã. Mas para já é esta a forma que temos então de levar até si mais um Toca a Acordar. Eu sei que a malta está habituada a nos ouvir no rádio, em casa, não é? No rádio. A ligar o seu rádio logo pela manhã, no trabalho, mas já sabe que estamos condicionados desde o momento em que o mau tempo assombrou com aquela trovoada naquela manhã de terça-feira. Portanto, já sabe que só nos poderá ouvir desta forma para já, mas em breve a situação estará certamente resolvida. E temos hoje um dia de sol. O sol vai brilhar nesta quinta-feira, hoje dia 8 de outubro, e vamos contar com uma temperatura máxima de 22 graus para a cidade de Viana do Castelo. Em Arcos de Valdevez os termómetros vão subir até aos 24, assim como para Monção os termómetros vão chegar, aos 22 em Monção. Pensei que também iam estar mais altos um bocadinho. Em Caminha, os termómetros vão chegar aos 22. Para Ponte Lima são esperados 23. Para Vila Nova de Cerveira também 23. Assim como para Valença também 23. Portanto, é em Ponte da Barca que vai estar mais calor, ou que não vai estar tanto frio. Hoje será assim um dia pacato de outono. Amanhã, sexta-feira, o céu deverá apresentar-se limpo, máxima de 23 graus. A temperatura vai subir no fim de semana. Assim aconteceu na semana passada e os valores vão surpreender na próxima semana também, porque para quem achava que já não íamos ter dias assim tão quentes e que a temperatura agora seria sempre a descer, confirmo agora que estão a dar valores bastante mais elevados da temperatura. 26 para sábado, 24 para domingo, 26 para segunda, 28 para terça, 28 para quarta, 27 para quinta, ou seja, a próxima semana vai ser uma semana em que as temperaturas estarão praticamente acima dos 25 graus. Se os valores esta semana têm rondado os 21, 22, para a semana vão estar um bocadinho mais elevados e não há indicação de chuva, pelo menos até ao próximo dia 16. O tempo vai ser assim, o sol a espreitar, um dia ou outro com mais nuvens, mas a verdade é que vamos ter um outubro quente. Noninho Navarro, Sem Ti, a música que nos leva para além das 8h08 nesta manhã de quinta-feira, dia 8 de outubro. Bom dia!

As notícias que fazem capa nos jornais esta manhã, hoje dia 8 de outubro. Na capa do Correio da Manhã, o orçamento que traz nova descida do IRS, o impacto será na ordem dos 600 milhões de euros. É por isso um exclusivo, a redução feita através da atualização.

federação que espera Ronaldo já na próxima convocatória. Liga das Nações, os próximos jogos em novembro. Também notícia: Mari Carmen morreu, símbolo da luta pela habitação. Notícias de hoje no Correio da Manhã. Avanço agora para o Jornal de Notícias. Centena e meia de empresas envolvidas em burla milionária no IVA de telemóveis. PJ, GNR e Fisco numa das maiores operações de cá memória, com 1.100 efetivos e 50 detidos. O esquema em carrossel terá lesado o Estado em 155 milhões de euros ao longo dos últimos 3 anos. Também notícia: picadas mortais de vespa asiática fazem disparar os alarmes. Saúde: há menos gente a recusar-se a doar órgãos na morte. Orçamento: ministro diz que haverá mais uma descida no IRS. É também notícia que está no JTN. No Público esta manhã, o governo prepara fusões na saúde e a criação de uma agência pública. A reforma será apresentada em breve. A direção executiva do SNS deverá dar lugar a um novo organismo que vai integrar a administração central do sistema de saúde. Álvaro Almeida está de saída. Fraude ao IVA: 39 detidos em Portugal, em caso que chega aos 410 milhões. Ainda também notícia: ao E2027 é hoje apresentado. Num mundo imerso em dívida, impõe-se a dose certa da prudência. Garantido governo: respostas aos estudantes em França chegarão até ao final deste mês. Também notícia: a entrevista, Vitorino pede mais meios para AIMA e PSP. Património: espada de Dom Dinis pode não ter sido feita para ele. É também notícia. Na saúde, problemas psicológicos podem custar até 13 mil milhões ao ano às empresas. E por fim, o Diário de Notícias. Banco de Portugal pede apoio mais certeiro nos combustíveis. Em vésperas da entrega do orçamento, o governador do Banco de Portugal avisa os apoios a que já existem, sobretudo na ISP. Põe mais pressão na despesa em caso de agravamento da crise e sugere apoios alternativos diferenciados para os rendimentos mais baixos. O Parlamento Ventura ataca Aguiar Branco por querer limites ao número da CPI. Ainda também notícia: calçado, Paulo Gonçalves, faltam-nos marcas de grande reputação. A grande marca internacional que temos é Cristiano Ronaldo. Geopolítica: Renato Flores diz o Sul Global é a consciência da possibilidade de criar alternativas ao Norte Avançado. Notícias de hoje no Diário de Notícias, no Público, no JTN e no Correio da Manhã. Passam agora 23 minutos das 8. Seguimos com Dream Boys e o Drazy. Problema.

0: Dream Boys e o Drazy com Problema. Vamos agora ver como é que vai estar o tempo de norte a sul do país. Hoje vamos contar com um dia de sol, temperaturas mais altas no sul e no centro do país. Em relação aqui ao norte, é Viana do Castelo que vai contar juntamente com Viseu e também Vila Real, com a temperatura máxima mais baixa. No entanto, vamos verificar e confirmar. Viana vai contar hoje com 22 de máxima, 24 para o Porto, 25 para Braga, 22 para Vila Real, 20 para Bragança. Aí é Bragança que vai contar com a temperatura máxima mais baixa. Ora, 24 para Aveiro, 21 para Viseu, 17 para a Guarda. Ah, será Bragança e Guarda. Exato, estava eu aqui a concentrar-me em Viana. Mas é em Bragança e na Guarda que os termómetros vão estar mais baixos. 25 para Coimbra e também para Leiria e para Castelo Branco. Porto Alegre vai chegar aos 24. 29 graus para Santarém e para Lisboa. 28 para Évora e para Beja. 27 para Faro. 25 para Sagres. 25 para Sines e 29 para Setúbal. Não há previsão de chuva para o continente. O céu vai estar pouco nublado ou limpo de norte a sul do país. Quanto aos Açores, 24 de máxima para Santa Cruz, com céu nublado e abertas. O mesmo para a Horta. 22 para Angra do Heroísmo, com céu nublado e abertas. E também para Ponta Delgada, os termómetros irão subir até aos 22 graus. No arquipélago da Madeira, há previsão de chuva, embora fraca. 26 de máxima para Porto Santo e também para o Funchal. Amanhã, sexta-feira, vamos contar com uma sexta-feira de céu pouco nublado ou limpo para o continente. A temperatura irá ter uma ligeira descida, mas os valores voltam a subir no fim de semana. E tudo indica que a próxima semana, tal como eu já tinha dito, vai ser uma semana assim para o quentinha. Passam agora 30 minutos das 8 da manhã. Vamos agora para uma curta pausa comercial e logo a seguir, a Agenda Cultural. Bom dia.
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4: Porque hoje é quinta-feira, temos feiras que acontecem em Vila Praia de Âncora, Monção e na cidade de Barcelos, mais a sul, também temos a habitual feira semanal. Quanto à agenda cultural para o dia de hoje, vamos às exposições que aconselhamos a fazer uma visita, muito especialmente aqueles que nos visitam. Podem ir até ao Museu do Traje, na Praça da República de Viana do Castelo, e hoje aconselhamos uma vista de olhos à Sala do Ouro, Alá e o Linho, nas Mulheres Vienenses. É uma exposição que aconselhamos também a visitar. E depois, por que não, dar uma voltinha pelo Centro de Mar, no navio Gilianes, e visitar a exposição Museu Virtual de Memória Marítima. É também uma exposição digna de ser visitada. E, por último, vamos até sair fora de Viana do Castelo, vamos até Serreleixo, porque o Museu da Mota A Associação das Belhas Vielas é uma exposição que se encontra organizada por épocas temáticas, proporcionando aos visitantes uma verdadeira viagem no tempo. Estas são as nossas sugestões em relação às exposições que estão patentes aqui pela nossa região.
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dos que me estão a ouvir, de certeza, não é? Mais do que uma vez. Quem é que aqui já foi almoçar, jantar a um buffet livre? Daqueles deixar assim os olhos em bico. Quem é que já foi? É terrível, é terrível. É uma verdadeira maratona gastronómica. Uma batalha de resistência, acima de tudo. Mas depois até se torna, para quem levar isto na boa, não é? Até se torna uma fonte de comédia. Principalmente se for assim um casal, não é? Se for assim um casal. Porque se nós observarmos bem, até dá para rir no final, mesmo que a pessoa não esteja, não esteja predisposta a grandes momentos de comédia, mas dá para rir, porque é terrível. A pessoa vai com uma grande vontade. A pessoa, quando decide onde é que vamos almoçar e alguém propõe, então porquê é que não vamos ao buffet? Porque normalmente antes do almoço a pessoa está cheia de fome, cheia de larica, a pessoa quer é comer, tem a sensação que se for ao outro lado vai comer e ficar com fome. Então a pessoa pensa, porquê que eu não vou a um buffet livre onde eu como tudo o que me apetece, onde eu pago, sei que pago aquilo e como que eu quiser. Ou seja, a conta é sempre garantida, aquele preço é garantido, para eu comer o que eu quiser, uma variedade imensa. Ou seja, se eu for ao outro lado qualquer, apenas como o meu prato, não é aquela comida, não há muita variedade, e no buffet livre nós comemos com os olhos, mas comemos também com estômago, com vontade. Ir a um buffet, principalmente aqueles asiáticos, não é? Não é sobre comer, é uma espécie de vingança financeira. Ou seja, a pessoa já sabe que vai e pensa que a fome que eu estou, eu vou dar prejuízo à casa. Mas eu não os vejo a fechar. Não, eu não os vejo a fechar, nem com ar de que aquilo está a dar prejuízo, não sei como, não é? Portanto, entramos no restaurante com a mentalidade de um contabilista implacável. Portanto, olhamos para o preço do menu, não é? Ok, tudo bem, e começamos a pensar, não, isto compensa. Eu vou comer isto, isto, isto, isto, até porque eu faço contas, não é? Se eu for comprar no supermercado, já não é barato, porque já está tudo muito caro. Então a pessoa começa a fazer contas, e se eu comer estas peças, se eu comer estas petadinhas, estas taças de gelado, se eu somar tudo, eu fico a ganhar. Aí fica a ganhar peso, e bastante. Só que depois de comer, começamos a ver a vida a andar para trás. É que normalmente, quando vamos comer, estamos otimistas, estamos com aquela vontade. Ou seja, a vontade é mais forte. O arrependimento só vem depois. Não é? Só vem depois de toda aquela dinâmica. Portanto, há ali um entusiasmo na hora em que estamos a comer, em que vamos, em que nos vamos levantar, em que escolhemos aquilo que nós queremos comer, um bocadinho disto, um bocadinho daquilo, que é a parte mais divertida e dinâmica, não é? E pronto, e funciona assim como uma satisfação a cada trinca, não é? Agora, isto é por fases. Há a fase 1, que é o otimismo absoluto. Chegamos com uma fome acumulada desde o pequeno almoço, ou se calhar muitos até nem o pequeno almoço tomam, para garantirem realmente que estão naquele ponto de sou capaz de comer tudo e mais alguma coisa. Olhamos para as travessas, sentimos-nos assim um verdadeiro rei do poder, rainhas, reis. O prato parece assim uma montanha russa de coisas variadas. Esta é a primeira fase, que é a fase do otimismo absoluto. A fase número 2, a confusão geográfica. Portanto, misturamos tudo, vai tudo no mesmo pratinho. Mas o que é fixe, o que é bacano, é que não somos os únicos. Se nós olharmos para os outros pratos, aquilo não tem que fazer pandã. Aquilo misturamos arroz, massa, cogumelos, sushi, é tudo no mesmo prato, misturamos tudo. Vai bife com molho e tudo. Por vezes anda lá o molho a escorregar no meio do sushi. Enfim, molho de pimenta preta, enfim, 3 batatas fritas, misturamos tudo. Bem, eu acho que nós conseguimos pôr ali umas 15 variedades de alimentos no mesmo prato. Quem gosta de variar, mete um bocadinho de cada coisa,
E como se a pessoa só ficasse por um prato, não é? É o primeiro, é a primeira ronda, não é? Primeira ronda, a pessoa come com os olhos, vai logo buscar aquilo que à partida lhe está a apetecer mais, não é? O que as suas vistas dizem, eu vou comer já aquilo que é que me apetece. A fase número 2 é então a confusão. Mistura-se tudo no mesmo prato. Vai pimenta preta, batata frita, camarão panado. Ai, um bocadinho de pato à pequim. Hã? A fase número 3. Depois disto tudo, não é? O arrependimento físico. Quando a pessoa já vai no quarto prato. Quem consegue, claro. As pessoas conseguem ir até ao quinto prato. Ah, pois. Quando a pessoa já vai no terceiro, quarto prato, já começa ali a respirar de forma mais pesada. E depois há pessoas que dizem assim: ai não, eu vou comer devagar, que é para ver se consigo meter lá mais coisas dentro. É um engano, porque quanto mais tempo espera, a fome também vai passando. Mas também, se comer muito rápido, corre o risco depois de se sentir muito a mal disposto. Portanto, quando vai no quarto prato, começa a respirar de forma mais pesada, o botãozinho das calças pede clemência, olha para a mesa do lado e até ficamos ofendidos, porque eles estão a pedir assim mais umas coisinhas e até conseguem comer. Depois vem a fase número 4, que é a fase da alucinação do gelado. Portanto, a pessoa está completamente cheia, mas o cérebro diz: ai, a sobremesa, ai, eu ainda não consegui, ai, aquele geladinho, então está incluído no preço, eu tenho direito a comer tudo, não vou comer gelado, ai, eu estou aqui a abarrotar, mas eu vou comer gelado. E lá está, e come uma taça com 3 bolinhas de gelado, hein? As gominhas de calda de chocolate, convencido de que realmente, enfim, vai conseguir descer tudo, vai fazer com que a comida deixe toda. E não é fácil. Depois, sabemos que abusamos. Eu acho que até os empregados lá dos bufês, eles devem estar habituadíssimos a ver a pessoa ali a bufar depois de comer. Normalmente, quando as pessoas vão pagar a conta, onde reparar? Eu já reparei nisso. O estômagozinho está... Eu já reparei, porque as pessoas, quando vão para pagar a conta, que é no final, não é? Que é no final, estão ali, há sempre ali uma bolinha ali, estão cheios mesmo, estão cheios. Mesmo as pessoas mais magras, faz ali uma ovulação, faz ali coisinha, não é? Portanto, é verdade, a pessoa sai de lá e evita pesar-se. Portanto, jamais as pessoas vão à balança depois de irem a um buffet. E para muitos é mesmo constrangedor. Portanto, o crime de deixar antes da comida, portanto, saltei aqui uma fase. O crime de deixar a comida no prato, a maior tensão num buffet, é porque em muitos casos, se deixar comida no prato, que é considerado, claro, desperdício, há uma multa. Aliás, há um menu que avisa mesmo: peças deixadas no prato serão cobradas. Daí a pessoa realmente ter aquele controle de: deixa lá ver se eu consigo comer. E às vezes, quando a pessoa não consegue comer, dá a outra pessoa: ajudas-me a comer isto, que eu agora não queria deixar isto aqui no prato. E pronto, lá uma alma caridosa, não é? O seu companheiro, o seu amor, é que lá consegue comer aquele bocadinho que está ali, que é para não pagar. Enfim, depois... a hora de ir embora, não é? A hora de ir embora, onde normalmente a conversa é bem diferente, ou seja, a viagem de regresso, os pensamentos do pós-buffet, a viagem de carro, normalmente, que deveria ser considerada assim um momento de riso, de boa disposição, afinal de contas a pessoa foi comer fora, não é? Não. Normalmente, uma apatia, a pessoa bufa, com um certo arrependimento, porque é que eu comi tanto? Mas normalmente o arrependimento só surge depois, não é? O rádio desligado, só se ouvem assim os suspiros pesados, o barulho do cinto de segurança a implorar por espaço. É verdade. O buffet livre é o único sítio onde a pessoa paga para ter a sensação de que foi assaltado pelo seu próprio estômago. Até porque quando se entra, a pessoa entra,
um ser humano normal, e depois quando sai de lá, sai a caminhar como um pinguim grávido. A amaldiçoar o dia em que aprendeste a usar os pauzinhos. E é terrível, porque há sempre uma sensação de culpa. A pessoa diz, eu não devia ter comido tanto. Ai, mas para que é que eu comi? Ai, eu devia ter comido o fundamental, exagerei. Pois é, mas só sente isso depois. Só fica com essa sensação depois, não é? Pronto, e é isso. É, o problema do buffet é que antes há todo um comportamento e depois há outro comportamento. Ou seja, a pessoa antes de almoçar e durante o almoço e depois o depois do almoço, que é terrível. Essa é a parte pior. É a pessoa que não pensa nisso, não é? Como é que eu me vou sentir depois? Não, a pessoa está com aquela vontade toda. Ai, vou comer tudo, tudo. Será que chega para mim o que lá tem? E depois é terrível. Depois, ai meu Deus. Porquê? Porquê? Porquê? Ai, Firehouse com I Live My Life For You. Faltam 10 minutos para as 9 da manhã. Bom dia, boa semana.

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7: O Presidente da Câmara de Viena do Castelo, Luís Nobre, assinou a carta de compromisso para alavancar o ciclismo de proteção do clima que deverá, aliás, que será levada à bicicleta até à COP31 por David Mendes, Presidente da Viena Ciclável, e que vai pedalar sozinho de Viena do Castelo até a Antália, na Turquia. A viagem já começou e, portanto, o ciclista já vai a caminho. A viagem foi iniciada na passada segunda-feira. A partida aconteceu junto à Câmara Municipal e deverá estender-se até 9 de novembro, o tempo de a carta de compromisso ser entregue na abertura da 31ª Conferência das Nações Unidas sobre as Alterações Climáticas. Este sábado, o Centro Cultural da cidade de Viena do Castelo recebe a feira de Rádio Aram entre as 10 e as 5 da tarde. Este é um encontro dedicado aos radioamadores, onde poderá comprar, vender ou trocar equipamentos novos ou usados, mas também conviver e partilhar experiências. A entrada é gratuita, o evento é aberto ao público em geral e, sim, pode fazer uma visita a este evento este sábado entre as 10 da manhã e as 5 horas da tarde. 18 mil euros é quanto a Câmara de Caminha está a investir na requalificação de vários ecopontos subterrâneos do concelho. As intervenções já foram concluídas em equipamentos localizados na Rua da Retorta, junto à Praia do Forte do Cão, em Âncora, e também no Skate Park de Vila Praia de Âncora.
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bom dia para quem já está a trabalhar, que precisa de força, precisa de boa disposição, porque faz falta, não é? E isso não se compra. As pessoas dizem, mas como é que nós podemos adquirir boa disposição? Como é que nós podemos ficar incentivados? Como é que nós podemos ganhar mais energia? Que é uma coisa que não se compra, senão a malta andava toda aí nas farmácias, nos supermercados. É uma coisa que tem que partir mesmo de nós. Temos que estar motivados, temos que encontrar a motivação. Daí não olhar para as coisas com tanto pessimismo. É meio caminho andado para a pessoa encarar as coisas de forma positiva. E mesmo quando acontece uma coisa menos boa, a pessoa pensar assim, isto é passageiro, se não for uma coisa muito grave, não é? Se não for uma coisa muito grave. Portanto, pensar, isto é passageiro. E tentar olhar para um dia como sendo um dia e amanhã outro dia e pensar assim, eu não vou agora estar aqui a massacrar a minha cabeça com as coisas mais negativas. Porque já basta quando as coisas acontecem, quando há complicações, quando há coisas mais graves. Portanto, vá levando a vida assim, com leveza, com otimismo e pensando sempre que o dia amanhã vai ser melhor. Eu não sou tão apologista de dizer isto, não é? Não é? Que o dia amanhã vai ser melhor. Não, que o dia de hoje vai ser melhor. Porque esta coisa do pense sempre que o amanhã vai ser melhor. Então andamos sempre a pensar que amanhã vai ser melhor, que amanhã vai ser melhor e o presente. E o hoje nunca é. Nós pensarmos assim, bom, hoje vamos pensar que amanhã vai ser melhor. E amanhã vamos pensar que amanhã vai ser melhor também. Então quer dizer que o hoje não interessa, não. Vamos pensar que o hoje vai ser melhor. Ok? A melhor música para si, passam 17 minutos das 9.

É quinta-feira, temos aí o fim de semana a cada vez mais próximo. Amanhã já é sexta-feira. Isto muito por conta do fim de semana grande, não é? Fim de semana grande passou, mas depois deixa uma semana mais pequena, o que faz com que o fim de semana chegue mais depressa. O vento sopra com alguma intensidade esta manhã, portanto há assim um nadinha de vento que já sopra. Temos um dia que vai ser com sol. A temperatura não vai subir assim muito para além dos 22 aqui esperados para Viana do Castelo, vendo aqui zonas onde os termómetros podem subir até aos 24 graus. A temperatura deverá manter-se até ao fim de semana dentro destes valores, mas há depois uma subida dos valores da temperatura para a semana que vem. Eu estava aqui a verificar, o tempo está sempre a mudar. Eu às 8 e qualquer coisa da manhã tinha dito que para a semana os termómetros iriam subir até aos 28 graus. Ora, verifico agora que não.

já atualizaram o tempo e vamos ter para a semana temperaturas de 23 e 25 graus, portanto não é aqui para a nossa região que vai subir tanto. Vai subir se calhar em algumas zonas, podendo chegar ali aos 28, mas aqui para Viana do Castelo vamos manter o mesmo registo durante os próximos dias até dia 17 de outubro. Não há previsão de chuva, no fim de semana as nuvens e o sol vão se cruzar no domingo, segunda e terça, mas depois vamos ter ali mais uns dias com sol a espreitar. Portanto, ele vai espreitar nos próximos dias. Hoje, amanhã, sábado, o céu vai apresentar-se praticamente limpo. No fim de semana, no domingo, aliás, no último dia do fim de semana, poderá existir ali uma nubosidade que será assim uma companhia durante o domingo, segunda e terça-feira, com o sol a aparecer, mas mais envergonhado. Mas a indicação que temos é de que vamos continuar com um bom tempo, com sol, até ao próximo dia 17, se a previsão assim se mantiver.

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Como é que está a correr a sua manhã? Manhã de quinta-feira, hoje dia 8 de outubro. Há uma pergunta que eu vi esta manhã num artigo que diz: porque é que as almas mais luminosas atraem pessoas tóxicas? Pois é, se calhar já se questionou e se calhar pensa, porque é que aquelas pessoas com muita luz, atraem as pessoas mais tóxicas? Ora, a luz atrai empatia, abre a porta, os limites fecham-na. É o que explica então aqui este artigo, porque é que as almas luminosas atraem pessoas tóxicas e como proteger a sua energia. Portanto, com certeza que já reparou, são muitas vezes os corações mais doces que se cruzam com as pessoas mais pesadas, as que tiram sem dar nada em troca, que criticam, que o deixam esgotado depois de um simples café. Pois é, se é um desses seres de luz que aquecem tudo aquilo em que tocam, não é por acaso. Porque diz que o acaso não existe. A luz atrai, a empatia abre a porta, os limites fecham, não lá está. Então, porquê é que as almas luminosas atraem pessoas tóxicas? Porquê é que atraem pessoas tóxicas? Uma alma luminosa irradia um calor que os outros sentem mesmo antes de ela falar. Uma calma, uma bondade, uma forma de ouvir que convida a abrir o coração. Essa luz diz que é um presente. Atrai as almas que se parecem consigo e também aquelas a quem falta luz própria. Portanto, uma pessoa cuja energia escureceu procura por instinto uma fonte onde se aquecer. Nem sempre vem para magoar, vem para se abastecer. Portanto, o frio vai sempre ao encontro do fogo. E como a sua chama não se impõe, não julga e não fecha nenhuma porta, torna-se o refúgio ideal de quem se esqueceu de alimentar a sua alma. É este paradoxo das almas luminosas, portanto, quanto mais brilha, mais visível se torna, inclusive é para quem prefere viver da sua luz em vez de acender a própria. Não é um castigo, nem uma maldição. Diz aqui que é uma ligação de alma e diz que tem uma saída. Ou seja, a luz atrai, mas é a empatia que deixa entrar. Se sente as emoções dos outros como se fossem suas, já sabe que é ser uma espécie de esponja emocional. E há então quatro portas que ficam escancaradas, aliás. A escuta sem fim. Portanto, acolhe tudo a qualquer hora. Quem precisa desabafar encontra em si, neste caso, um ouvido que nunca se fecha. Encontra fé. Vê o melhor em cada pessoa, mesmo quando ela não o mostra, fica pela versão dela que espera ver um dia. Portanto, é a fé que a pessoa tem ao acreditar que o outro vai ser uma pessoa melhor. A vontade de reparar uma alma ferida comove-o e quer curá-la, mas carregar a cura de outra pessoa não é a sua missão, é a dela. Agora diz aqui também o que não custa. Recusar parece-lhe duro, quase egoísta, então diz que sim, mais uma vez, e a sua energia escapa por essa fenda. Nenhuma destas portas é um defeito, são qualidades da pessoa, da alma, simplesmente deixadas sem guardião. Como saber se a pessoa lhe está a sugar energia? O seu corpo energético, sábio, muito antes da sua cabeça. Portanto, é confiar em alguns gestos. Quando sai esgotado, depois de cada encontro, um cansaço pesado, como se alguém tivesse bebido da sua luz. A ligação vai num só sentido. Portanto, dá o seu tempo, a sua escuta, o seu conforto e quase nada regressa. A sua alegria fica discreta. Portanto, diante dessa pessoa, dá por si a brilhar menos e a calar as suas boas notícias. E a presença dela persegue-o. Horas depois ainda pesa como um fio invisível preso à sua altura. E não se trata de julgar nem de rotular ninguém. Uma pessoa pode ser pesada para si num momento da vida dela e luminosa noutro lugar. O que conta é que essa ligação, o que é que essa ligação faz à sua energia. Portanto, isto é muito interessante sobre as almas luminosas, não é? E sobre pessoas tóxicas também, que às vezes não é por maldade. Elas são assim, mas não quer dizer que façam-no de forma positada, portanto já é muitas vezes uma energia negativa que elas carregam,
naquele momento daquela vida e que encontram então nestas almas luminosas uma forma também de luz, de purificar a sua alma, de encontrar ali um refúgio. Isto é bastante interessante realmente este artigo, é? Ficámos aqui a saber um bocadinho porque é que as almas mais luminosas atraem as pessoas tóxicas, que é como a luz. Quando vamos na rua e encontramos ali um ponto de luz, a pessoa vai ao encontro daquilo que lhe oferece mais conforto, não é? Não, deixa-me ir por aqui, porque esta estrada tem mais luz, não é? Se a pessoa andar de noite, quais os caminhos que vai seguir? Se houver um caminho sem luz, sem qualquer tipo de iluminação, uma rua escura, se houver outro com luminosidade, a pessoa vai escolher o caminho com mais luz. E é isso mesmo, tem que escolher luz, luz para a sua vida, ok? E temos muita luz porque o sol também vai ajudar e nos próximos dias será assim. Robbie Williams para ouvir, uma ótima manhã, um ótimo dia. Está com a sua rádio, está comigo até às 12. 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
1: São 10 horas.
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8: A Associação de Pais Encarregados de Educação da Escola de Coura e Minho está a dinamizar um projeto de valorização dos espaços escolares. A primeira intervenção decorreu na área exterior da Escola Básica Secundária de Caminha através de uma parceria entre a Associação de Pais, o Agrupamento de Escolas e o Município de Caminha e a empresa AMOP Sinergis. O Clube de Atletismo Olímpico Vienense realiza este domingo mais uma corrida da ponte. A prova principal tem 10 km, em partida marcada às 11:15 na Avenida dos Combatentes e está aberta a atletas federados e não federados de ambos os sexos. O percurso inclui a tradicional travessia da Ponte Eiffel sobre o Rio Lima, seguindo depois até à Praia do Cabedelo, antes o regresso à cidade, que a chegada é precisamente no ponto de partida. A organização promete prémios para os primeiros classificados, além de medalhas comemorativas, t-shirts oficiais para todos aqueles que venham a concluir a prova. Em Caminha, o Conselho vai receber entre 15 e 16 deste mês a primeira edição do Fórum da Juventude e Empreendedorismo UP Caminha. Uma iniciativa que pretende promover a valorização do talento jovem, incentivar o empreendedorismo e criar novas oportunidades para o desenvolvimento sustentável do território. Vamos agora saber as previsões do tempo para hoje. Está geralmente muito nublado, diminuindo de nebulosidade a partir da tarde. Possibilidade de ocorrência de aguaceiros até ao meio da tarde. O vento é fraco, sendo moderado até 30 km no quadrante norte durante a tarde. No mar e na costa ocidental, as ondas são de noroeste com 1 metro de altura, aumentando gradualmente a intensidade. Lá para o final do dia já temos ondas entre 1,5 e 2 metros de altura. Temperatura da água do mar anda agora entre os 17 e os 21 graus. Hoje a baixa mar acontece às 7:30 da tarde com 80 centímetros, a praia mar é à 1 da tarde com 17 minutos com 3 metros de altura e agora estamos só a 18 dias da mudança da hora. O sol nasce às 7:38 e põe-se às 7 da tarde mais 7 minutos, hoje há 11 horas e 28 minutos de duração do sol. Quanto à lua, vai nascer às 4 da manhã e põe-se às 5:30 da tarde. Dia 10 é a lua nova. Hoje, para a pesca lúdica, os melhores períodos acontecem entre as 5 e as 6 da tarde, uma atividade que é alta, conhecida como o pôr da lua, e depois temos uma atividade muito alta entre as 10:30 e a meia-noite e meia hora. Quanto às temperaturas, hoje a máxima vai andar pelos 22, a mínima pelos 14. Sobe a máxima 1 grau e desce a mínima outro grau. Assim sendo, parece que a partir de hoje, e pelo menos até domingo, não vamos ter chuva e as temperaturas máximas vão oscilar entre os 21 e os 22 graus. Estas são as previsões do tempo.
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6: E estamos agora com 10 horas mais 7 minutos. Estava-me a lembrar de uma piada que ouvi no outro dia, que dizia assim: sabe que nome é que se dá a pessoas, já que eu há pouco estava a falar de pessoas luminosas, aquelas pessoas que atraem outras pessoas, atraem pessoas tóxicas e atraem pessoas também do bem, aquelas pessoas com áurea. Que nome é que se dá a essas pessoas luminosas, mas que depois são pessoas que comem muitos legumes? São leguminosas. Aquelas pessoas que gostam só de comer legumes. Ah, só como legumes. Não como carne nem peixe, é só legumes. Então, e são muito luminosas. São leguminosas. Leguminosas, pronto. A melhor música para si aqui na sua rádio. Rádio que lhe dá o que é bom de se ouvir. Mais uma hora, passam 8 minutos das 10. Bom dia.

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I Wrote Your Name. Estamos agora com 10 horas mais 26 minutos na terceira hora do Toca Acordar. Hoje é quinta-feira. Continuamos para já a transmitir através da internet em online. É a única forma para já conseguimos levar até si a nossa emissão. Por isso, espero que continue desse lado a acompanhar a rádio. Seguimos agora com a aula dos namorados. Eu só sei cantar assim.

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1: Olá, caro consumidor, seja muito bem-vindo a mais uma rúbrica da DECO. As famílias que enfrentam maiores dificuldades para suportar as despesas com energia podem continuar a beneficiar do apoio da botija solidária. O apoio de 25€ por botija de gás foi prolongado até 31 de dezembro de 2026, permitindo às famílias elegíveis reduzir o impacto desta despesa no orçamento. O apoio destina-se a consumidores domésticos economicamente vulneráveis, nomeadamente beneficiários da tarifa social de energia elétrica e de determinadas prestações sociais. O apoio corresponde a 25€ por cada botija de gás adquirida, até ao limite de 2 botijas por mês e 12 botijas por ano. É importante ter em atenção que o prolongamento até ao final do ano não altera o limite anual. Continuam a ser consideradas, no máximo, 12 botijas por beneficiário. Para pedir este apoio, o consumidor deve adquirir a botija de gás e pedir fatura ou recibo com o NIF, confirmar se a sua junta de freguesia aderiu ao programa, apresentar a documentação exigida para comprovar a sua condição de beneficiário e, por fim, entregar o comprovativo de compra e os restantes documentos junto da junta de freguesia aderente. O apoio é atribuído mediante reembolso, pelo que é importante guardar a fatura ou o recibo da compra. Para muitas famílias, despesas como o gás, a eletricidade ou a alimentação representam uma parte significativa do orçamento mensal. E num momento particularmente difícil, marcado pelo aumento do custo de vida, apoios destinados a reduzir despesas essenciais podem contribuir para permitir alguma margem financeira. Por isso, é importante que as famílias conheçam os apoios disponíveis e verifiquem

quem se reúnem as condições para deles beneficiar. Se precisar de apoio ou de esclarecimentos, entre em contacto com a equipa da DECO Minho através do telefone 258-821-083 ou do e-mail deco.minho@deco.pt. Obrigada por estar desse lado e até breve.

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6: São 11 horas.
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8: Bom dia, são 11 horas e a altura para fazermos a síntese informativa das 11. A Assembleia de Freguesia de Passou no Conselho de Arcos de Valdevez vai realizar eleições intercalares porque 4 listas eleitas em 2025 não conseguiram chegar a entendimento para a constituição da Junta, segundo revelou o Presidente da Câmara. Nenhuma lista alcançou a maioria nas autárquicas de outubro de 2025 e foram eleitas 4 listas que não chegaram a entendimento. Fizeram várias tentativas, mas não conseguiram descrever. Referiu Olgário Gonçalves, o Presidente da Câmara Municipal dos Arcos de Valdevez. Em Monção, o novo PDM proíbe caves e quartos abaixo da cota de ceia em zonas de risco de inundações. As novas edificações devem garantir resistência.

0: resistência a inundações e não aumentar a perigosidade com a soleira acima da cota da cheia. Em zonas de perigosidade muito alta ou alta, é proibida a existência de habitações abaixo da cota de cheia. Assim, a reconstrução e após catástrofe deve priorizar a relocalização de edificado fora das zonas de risco e renaturalizar os cursos de água. A PSP de Viana do Castelo interceptou 2 suspeitos de tráfico de droga, apreendeu mais de 100 doses de AX em Viana do Castelo. Assim, o Comando Distrital da Polícia de Segurança Pública adianta que, através da Esquadra de Investigação Criminal de Viana do Castelo, realizou recentemente 2 intervenções que culminaram na apreensão de substâncias de estupefacientes e de material associado ao tráfico. Na primeira decorreu em Darque, e no cumprimento de um mandato de busca domiciliária, tendo sido detido um jovem de 20 anos que tinha consigo cerca de 86 doses de AX, uma balança digital, uma faca com vestígios da mesma substância. Outra, na estrada da Abelheira da PSP, aliás da PSP, deteve um homem de 42 anos, residente em Viana do Castelo, que trazia consigo AX suficiente para cerca de 18 doses, material que lhe foi imediatamente apreendido. A Câmara de Ponte Lima lançou o concurso público para um projeto de execução da construção da etar tratamentos de águas residuais em Poiares pelo preço base de 4,6 milhões de euros. O anúncio publicado em Diário da República fixa cerca de 2 anos o prazo para a execução do contrato na freguesia de Poiares, no concelho de Ponte de Lima. Este sábado há mercadinho de outono frente ao Casino Fifense. Trata-se de uma organização da Escola da Freguesia de Fife. Mercadinho de outono angaria fundos para as crianças da Escola de Afif, um mercadinho que, assim, vai favorecer as crianças da freguesia. Assim estão todos convidados, entre as 10 da manhã e 1 da tarde, a passarem pelo largo do casino e, de preferência, fazer algumas compras daquilo que ali vai ser comercializado. 3 minutos, passam agora das 11. Ficamos por aqui em termos da informação, já sabe, ao meio-dia. Eu estou de regresso à antena para informar no bloco de notícias da hora certa. Então, para si, continuação de Bom Dia.
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0: problema técnico que já está desde o dia em que trovejou e que nos danificou aqui alguns equipamentos. Por isso vamos continuar a transmitir desta forma. Se quiser ligar e se nos está a acompanhar pela internet, é ligar agora para o 258-98-30-87. Pode-nos também enviar a sua mensagem para o 96-9195-031. 96-9195-031 é para onde deve deixar a sua mensagem, é para onde deve deixar o seu bom dia. Vamos então saber quem está do outro lado, porque penso que o telefone já está a tocar. Ou melhor, está a tocar. Eu estava a dizer estava, não está. Estou sim?
1: Sim. Bom dia.
0: Olá, bom dia. Bom dia, Manuel. Manuel Vieira, está bom?
1: Quer dizer, que se passa aí no estúdio, se não estou a apanhar, vais muito ruído?
0: Está a apanhar apenas pela internet, neste momento.
1: É.
0: Em FM estamos condicionados para já. Ainda estamos aqui a resolver problemas. Ai, que palavra que gostava-me a sair. Problemas técnicos.
1: Já estamos cansados da semana, é só ruído.
0: É verdade, foi desde que veio a trovoada. Nos danificou aqui o equipamento.
1: Não dá para fazer nada, pois não?
0: Dá para ler os versos, para quem nos está a ouvir através da internet. Nós estamos a transmitir, mas em online.
1: Ah, pois.
0: Então o que é que quer dizer, Manuel Vieira? O que é que quer deixar?
1: Eu vou procurar aqui os versinhos, um momento.

0: Está-me, Paula?
1: Estou aqui, eu continuo aqui.
0: Bom dia, então. Um bom dia para você, para toda a sua família. Tudo de bom, para todo o auditório. Vou dizer os versos da menina de domingo, onde fui almoçar à casa dela.
1: Ah, então vamos a isso, vamos lá a isso.
0: Ora bem. Neste sagrado domingo, vou falar com franqueza. Fui comer um bom almoço, um cozido à portuguesa. E estava bem apetitoso e até bem decorado. Tinha das todas as carnes e estava bem preparado. Eu fiquei todo contente. Vejam lá que sorte a minha, convidado por uma menina que até é a minha vizinha. Eu fiquei admirado e fiquei surpreendido. Por os pais tão bem por ela, fui muito bem recebido. Disse-me logo na cara, e estávamos ela, eu e ela a sós, se quiseres todos os domingos, podes almoçar connosco. Digo isto, Manuel, com amor e alegria, vens dizer as suas graças e fazer-nos companhia. Depois do fim do almoço, porque isto é assim é, fomos juntos nós os quatro, fomos tomar um café. Com seus sorrisos no lábios, com seus suspiros reais, agora vais dar uma volta comigo e com meus pais. Na companhia dos meus pais e com

0: artigo de braço dado, vamos meter uns ciúmes para o povo ficar, para o povo falar um bocado. Manuel, não te importes, que o povo é cobardiço, tu és viu, eu sou solteira, ninguém tem nada com isso. Meti o braço no teu, comigo à tua beira, que é para o povo falar e murmurar a vida inteira. Quem quiser do cotovelo, com esses risos reais, estás a passear com um pouco, comigo, com os meus pais. Manuel, digo-te isto, com amor e com carinho, dou-te, dás-me bem com os teus pais e até és um bom vizinho. Comigo estás à vontade, vamos com meus pais passear, ao qual vejo neste mundo, não tenho pressa em casar. Esta sorte que eu ter, nem toda a gente atina, é uma grande minha amiga e um sonho de menina. Ela é muito carinhosa, não se mete com ninguém, todos os dias vem a mim, a ver se eu estou bem. Manuel, vamos ter a nossa fé, para o que der e que vier. Só tem 17 anos, mas tem corpo de mulher. Está terminado, Mafalda.
1: Eu vou lhe dizer uma coisa, tem mesmo muito jeito. Eu não estou a dizer isto só para o impressionar. É quem me impressiona é mesmo o Manuel Vieira. É que tem mesmo muito jeito. Eu digo de 0 a 10, dou ali pontuação máxima. Eu nunca me lembro de ouvir alguém a ler assim uns versos. Tão bonitos, tão bem concebidos. Palavra de honra.
0: Mas eu digo com o Evangelho, Mafalda. Ela é nova, ela só tem 17 anos, mas tem corpo de mulher, é juizada, é tudo. Bem todos os dias aqui na minha, se eu estou bem, devido à doença que tem, as tensões, está a aprender? Ela vem todos os dias aqui na minha, ou de manhã ou à tarde.
1: Sim, mas é uma relação de amigos.
0: É uma relação de amigos, sim, que ela é novinha, tem 17 anos.
1: Claro, sim. Pronto. Até que é menor. Convém que seja uma relação de amigos.
0: Mora aqui a 5 minutozinho.
1: Pronto, e há um carinho entre os dois.
0: Um carinho entre os dois, exatamente.
1: Ela também disse,
0: se encarranjares uma mulher à tua idade, eu não tomo mal, sou tua amiga igual.
1: Olha, até rimou.
0: Passámos um bocadinho de tempo, assim, os dois, talvez, no café, isso tudo, não é?
1: Exato, a rir, pronto. A rir, a brincar, sem haver ali nada mais, pronto.
0: Exatamente, porque eu até sei, assim, por aqui é que se passa na aficiência que não coisa da porra,
1: não
0: é?
1: Não, já desde o dia em que houve aquela trovoada.
0: Eu tenho óbvio desligado a rádio, não dá, não.
1: O mau tempo também não chegou aí, também pois, chegou. Exatamente. Também houve muito mau tempo naquela...
0: Chegou!
1: Na manhã, foi na manhã de quê? Na manhã de terça, não é? Foi na manhã de terça-feira. Foi aqui muito complicado, muita trovoada, era seguidinho. Houve muitas descargas, aliás, o meu colega até foi ali ver, muitas descargas aqui para a nossa zona.
0: Eu desliguei frigoríficos, desliguei tudo, o povo podia queimar tudo, com visão.
1: Pois, é verdade. E pronto, tivemos aqui realmente a infelicidade de termos aqui um problema num dos equipamentos e agora, olha, tenho que ir para ajeitar para depois voltarmos a dar em FM novamente.
0: Exatamente, mas já fiquei tudo contente em falar para si e começamos a falar.
1: Sim, mais vale estar aqui online do que não ter nada, não é?
0: Exatamente, também.
1: José, um beijinho para si, um ótimo dia.
0: Tudo bom para você e para a sua família toda. E para os nossos queridos ouvintes, como o tomo carinho para vocês também.
1: É verdade, eu sei que hoje estamos mais condicionados, não temos aqueles ouvintes habituais que nos ouvem, mas podem sempre fazê-lo. Portanto, vão passando a mensagem de que estamos a transmitir em online. Um beijinho, pois. Tudo
0: um beijinho,
1: bom.
0: Fala, até amanhã, se quiser.
1: Obrigada. Nós em online estamos sempre, não é? Só que hoje estamos apenas em online. Por isso, vá ligando, se quiser falar comigo, dar assim duas treta nesta manhã, marque já o 258-98-30-87, porque amanhã passa muito rápido, passam 15 minutos das 11 e a única forma que tem para participar é ligar para pedir música. Pode também enviar a sua mensagem para o 96-919-5031, se é uma pessoa mais contida, se normalmente até nem gosta muito de dar nas vistas. Olha, tem uma ótima oportunidade, uma vez que só estamos a transmitir desta forma em online, portanto aquelas pessoas que normalmente estão ligadas ao rádio em FM não estão a ouvir, portanto se é uma pessoa mais contida, é a oportunidade certa para ligar hoje. 258 98 30 87.

com até o verão de São Martinho, não tarda nada, está a chegar. Vamos lá ver como é que corre. Época da castanha. Épocas noites já pedem assim um cobertor extra, não é?

0: São 11 horas e 22 minutos.
1: Yeah! Ali é o Tigresa.

0: telefone saber quem está do outro lado. Estou sim?
1: Olá, bom dia.
0: Olá, bom dia. Falo com quem?
1: Com Domingos de Alvarães.
0: Ora, exatamente, Domingos de Alvarães. Pois eu já estava a ver quem era a brincar consigo.
1: Ah, pois, olha, mas eu também só liguei só para ver uma coisa.
0: Então?

0: não dá.
1: E já avisámos. Não dá, porque tivemos, no dia em que houve a trovoada, ficámos com o equipamento danificado e agora estamos à espera de ajeitar e só está a transmitir em online.
0: Pronto, é que eu peguei, vim cá dentro e já muita gente me tem telefonado e dizer, não dá
1: porque não conseguimos mesmo. A trovoada danificou um equipamento e agora temos que esperar que o equipamento seja ajeitado para voltarmos a transmitir em FM.
0: Pronto, mas eu estou a ouvir, eu agora vim cá dentro.
1: Pela internet.
0: E vim à net e liguei e estava a dar.
1: É, pela internet é a única forma também, não é? Senão também não estaria aqui. Pois é, Domingos.
0: O Manel estava com o meu a falar, digo, fui ao quintal dizer a mulher, que afinal o rato estava pela net.
1: É verdade, tem que ser pela net.
0: Queria ligar para ti na terça-feira, como o Pedro fez anos, e era para mandar os parabéns para ele.
1: Ah, foi o dia mesmo em que aqui isto não funcionava.
0: Foi um caos.
1: Também trovejou muito
0: aqui
1: para aí.
0: Foi um caos.
1: Aqui caía mesmo aqui perto. A gente via aqui as faíscas e o barulho. Parecia que estava a arrebentar aqui penedos.
0: E aqui à minha beira de mulher.
1: É verdade.
0: Eu devia cair aqui à beira também.
1: Não, eles disseram que houve mesmo muitas descargas nessa manhã. Muitas descargas.
0: Aqui na minha zona houve muitas descargas.
1: É verdade. Então diga-me, Domingos, o que é que quer ouvir?
0: Olha, quero os parabéns então para o meu filho Pedro e para todo o auditório, não sei quem está a ouvir. Se o meu rapaz estiver a ouvir, se não quiser estar a ouvir que agora estão a comer, vai para ele, vai para o Cláudio. E a melhor rapaziada foi operada outra vez.
1: Quem é que foi operado?
0: O José Lopes foi operado a primeira vez.
1: Então correu as mulheres.
0: Veio para casa, correu mal, disse que foi ontem operado outra vez.
1: Pronto, então as mulheres para ele, que tudo vai correr bem, de certeza, a segunda é de vez. Um ótimo dia, até à próxima, está bem?
0: Está, igualmente, beijinho por ti também.
1: Obrigada, igualmente.
0: E a ver se o rádio melhora, então.
1: A ver se sim, também já tenho vontade, que isto assim parece que estou muito limitada. Um beijinho para vocês, um ótimo dia.
0: Igualmente,
1: obrigada. Igualmente.

0: saber quem está do outro lado, estou sim?
1: Bom dia, menina Mafalda.
0: Olá, bom dia, Miguel. Miguel Fonseca, como está desde ontem? Está bom?
1: Estou bem.
0: Está a nos ouvir também através da internet? Ah, muito bem, já sabem, é só pôr lá a Rádio Fifense, ouvir online. Isto hoje em dia é tudo tão fácil que a pessoa nem tem que ter um site. Se não souber, vai assim, o motor de busca trata do resto. Miguel, o que é que quer ouvir hoje?
1: Está a moer. Olha, eu quero ouvir o Pimba Japonesa.
0: Pimba Japonesa, para dedicar a quem?
1: Olha, para a Dona Helena Pires, para os filhos, netos e bisnetos, para o Sr. Manuel Vieira, olha, está atrasado no telemóvel.
0: Aí chega sempre mais tarde um bocadinho. Já sabem que pela internet chega mais tarde. Falam aqui e ouvem depois.
1: Para o Zé Piolho, mulher, filhos e netos, para o Sr. Luís Pereira, para o Sr. Nuno, para o Sr. José Cruz, olhem para vocês aí, continuação de bom dia, que tudo corra bem.
0: Obrigada, igualmente também.
1: Pereira, para passear.
0: Obrigada, também. Tchau. Igualmente, um ótimo dia, tudo bom. O nosso ouvinte Miguel Fonseca já pediu e vamos ouvir o Zé do Pipo.

mesa. Agora vamos continuar. Se quiser ligar, esteja à vontade para o fazer. 258-98-30-87. Já sabe que estamos a transmitir apenas online, mas que lhe dá a oportunidade na mesma de ligar. Se ligar, 258-98-30-87, fala comigo, deixa a sua dicatória, deixa a sua mensagem, deixa o seu beijinho, porque daqui a pouco estamos no meio-dia. Portanto, faça isso enquanto ainda há tempo. Daqui a pouco, se o tempo começa a ficar mais reduzido, começa a ficar mais limitado, depois diz assim, ah, faço, não faço, ligo, não ligo, e depois pode não conseguir entrar. Por isso, aproveite para ligar. Não temos a mesma afluência de sempre, não é? Não temos, nota-se, é visível. Portanto, não temos a mesma afluência quando estamos a transmitir em FM, mas, no entanto, estamos aqui para falar consigo na mesma, estamos aqui para lhe dar a oportunidade de se juntar aqui à conversa. E mais do que nunca, é nestas alturas que nós sentimos ainda mais a necessidade de falar com alguém, é, não é? 258-98-30-88.

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4,5, aliás. 4 não. Para terminarmos, falta mais ou menos menos de 4 minutos. Valha-me Deus, eu vou dizer 4 minutos e meio. Não, falta menos. Estamos mesmo a fechar. Não tarda nada a nossa emissão. Já sabes, estamos limitados. Não estamos a transmitir da forma habitual. Portanto, estamos a transmitir apenas de uma única forma, que é através da internet. E normalmente temos estas duas opções, internet e FM. Portanto, estamos mais condicionados.

Já a seguir temos os comerciais. Toda a informação era certa com José Carlos Silva. E já sabe que eu regresso amanhã às 8 horas da manhã. Para já, assim, desta forma. Mas na esperança de que amanhã as coisas possam estar melhor um bocadinho, não é? A minha parte é tudo. Beijinhos. Até amanhã às 8.

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6: Caminha prepara a abertura do balcão B-Mar de Vila Praia de Âncora. Assim, o município vai disponibilizar em breve o balcão B-Mar no espaço do Cidadão em Vila Praia de Âncora. Técnicos municipais já concluíram a formação especializada realizada em articulação com a Direção-Geral de Recursos Naturais, Segurança e Serviços Marítimos, ficando habilitados a prestar apoio aos cidadãos na utilização da plataforma B-Mar. Vila Praia de Âncora será o primeiro local da região norte a disponibilizar este serviço de atendimento presencial. O balcão vai permitir tratar e acompanhar localmente vários procedimentos relacionados com o setor marítimo, incluindo a náutica de recreio, pesca marítima e apoios ao setor. Com esta medida, o município de Caminha pretende aproximar os serviços públicos dos cidadãos, reduzir deslocações e tornar mais simples e acessível o tratamento de assuntos relacionados com o mar. O Start Mais Day, a Aqua Motion de Viana do Castelo, Start juntou artistas, investigadores, parceiros e comunidade num programa dedicado a explorar as novas relações com a água e o território do conhecimento. A ação do S Mais T Starts da Iniciativa Europeia à transformação dos territórios colocou em diálogo os

0: artistas e residências, partilhando assim as experiências, valorizando os processos de colaboração. O Presidente da Câmara de Viana do Castelo, Luís Nobre, assinou a carta de compromisso para alavancar o ciclismo de proteção do clima que deverá, aliás, que será levada à bicicleta até à COP31 por David Mendes, Presidente da Viana Ciclável, e que vai pedalar sozinho de Viana do Castelo até a Antália, na Turquia. A viagem já começou e, portanto, o ciclista já vai a caminho. A viagem foi iniciada na passada segunda-feira. A partida aconteceu junto à Câmara Municipal e deverá estender-se até 9 de novembro, o tempo de a carta de compromisso ser entregue na abertura da 31ª Conferência das Nações Unidas sobre as Alterações Climáticas. Este sábado, o Centro Cultural da cidade de Viana do Castelo recebe a feira de Rádio Aram entre as 10 e as 5 da tarde. Este é um encontro dedicado aos radioamadores, onde poderá comprar, vender ou trocar equipamentos novos ou usados, mas também conviver e partilhar experiências. A entrada é gratuita, o evento é aberto ao público em geral e, sim, pode fazer uma visita a este evento este sábado entre as 10 da manhã e as 5 horas da tarde. 18 mil euros é quanto a Câmara de Caminha está a investir na requalificação de vários ecopontos subterrâneos do concelho. As intervenções já foram concluídas em equipamentos localizados na Rua da Retorta, junto à Praia do Forte do Cão, em Âncora, e também no Skate Park de Vila Praia de Âncora. A Associação de Pais e Encarregados de Educação da Escola de Coura e Minho está a dinamizar um projeto de valorização dos espaços escolares. A primeira intervenção decorreu na área exterior da Escola Básica Secundária de Caminha através de uma parceria entre a Associação de Pais, o Grupamento de Escolas e o Município de Caminha e a empresa AMOP Sinergis. O Clube de Atletismo Olímpico Vianense realiza este domingo mais uma Corrida da Ponte. A prova principal tem 10 km, em partida marcada às 11:15 na Avenida dos Combatentes e está aberta a atletas federados e não federados de ambos os sexos. O percurso inclui a tradicional travessia da Ponte Eiffel sobre o Rio Lima, seguindo depois até à Praia do Cabedelo, antes o regresso à cidade, que a chegada é precisamente no ponto de partida. A organização promete prémios para os primeiros classificados, além de medalhas comemorativas, t-shirts oficiais para todos aqueles que venham a concluir a prova. Em caminho, o Conselho vai receber entre 15 e 16 deste mês a primeira edição do Fórum da Juventude e Empreendedorismo UP Caminha, uma iniciativa que pretende promover a valorização do talento jovem, incentivar o empreendedorismo e criar novas oportunidades para o desenvolvimento sustentável do território.
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7: 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Os Vai e Vem estão agora a tocar na sua rádio, música em português.

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3: São 13 horas. 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
4: Porque hoje é quinta-feira, temos feiras que acontecem em Vila Praia de Âncora, Monção e na cidade de Barcelos, mais a sul, também temos a habitual feira semanal. Quanto à agenda cultural para o dia de hoje, vamos às exposições que aconselhamos a fazer uma visita, muito especialmente aqueles que nos visitam. Podem ir até ao Museu do Traje, na Praça da República de Viana do Castelo. E hoje aconselhamos uma vista de olhos à Sala do Ouro, a lá, e o Linho, nas Mulheres Vienesas, é uma exposição que aconselhamos também a visitar. E depois, por que não, dar uma voltinha pelo Centro de Mar, no navio Gilianes, e visitar a exposição Museu Virtual de Memória Marítima. É também uma exposição digna de ser visitada. E, por último, vamos até sair fora de Viana do Castelo, vamos até Serreleixo, porque o Museu da Mota, a Associação das Velhas Vielas, é uma exposição que se encontra organizada por épocas temáticas, proporcionando aos visitantes uma verdadeira viagem no tempo. Estas são as nossas sugestões em relação às exposições que estão patentes aqui pela nossa região.
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0: 1:40.
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4: São 2 horas.
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3: São 2 horas e 40 minutos.

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4: São 15 horas.
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6: Caminha prepara a abertura do balcão B-Mar de Vila Praia de Âncora. Assim, o município vai disponibilizar em breve o balcão B-Mar no espaço do Cidadão em Vila Praia de Âncora. Técnicos municipais já concluíram a formação especializada realizada em articulação com a Direção-Geral de Recursos Naturais, Segurança e Serviços Marítimos, ficando habilitados a prestar apoio aos cidadãos na utilização da plataforma B-Mar. Vila Praia de Âncora será o primeiro local da região norte a disponibilizar este serviço de atendimento presencial. O balcão vai permitir tratar e acompanhar localmente vários procedimentos relacionados com o setor marítimo, incluindo a náutica de recreio, pesca marítima e apoios ao setor. Com esta medida, o município de Caminha pretende aproximar os serviços públicos dos cidadãos, reduzir deslocações e tornar mais simples e acessível o tratamento de assuntos relacionados com o mar. O Start Mais Day, a Aqua Motion de Viana do Castelo, Start juntou artistas, investigadores, parceiros e comunidade num programa dedicado a explorar as novas relações com a água e o território do conhecimento. A ação do S Mais T Starts da Iniciativa Europeia à Transformação dos Territórios colocou em diálogo os artistas e as residências, partilhando assim as experiências e valorizando os processos de colaboração.
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0: São 16 horas.
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0: São 17 horas.
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7: O Presidente da Câmara de Viena do Castelo, Luís Nobre, assinou a carta de compromisso para alavancar o ciclismo de proteção do clima que deverá, aliás, que será levada à bicicleta até à COP31 por David Mendes, Presidente da Viena Ciclável, e que vai pedalar sozinho de Viena do Castelo até a Antália, na Turquia. A viagem já começou e, portanto, o ciclista já vai a caminho. A viagem foi iniciada na passada segunda-feira. A partida aconteceu junto à Câmara Municipal e deverá estender-se até 9 de novembro, o tempo de a carta de compromisso ser entregue na abertura da 31ª Conferência das Nações Unidas sobre as Alterações Climáticas. Este sábado, o Centro Cultural da cidade de Viena do Castelo recebe a feira de Rádio Aram entre as 10 e as 5 da tarde. Este é um encontro dedicado aos radioamadores, onde poderá comprar, vender ou trocar equipamentos novos ou usados, mas também conviver e partilhar experiências. A entrada é gratuita, o evento é aberto ao público em geral e, sim, pode fazer uma visita a este evento este sábado entre as 10 da manhã e as 5 horas da tarde. 18 mil euros é quanto a Câmara de Caminha está a investir na requalificação de vários ecopontos subterrâneos do concelho. As intervenções já foram concluídas em equipamentos localizados na Rua da Retorta, junto à Praia do Forte do Cão, em Âncora, e também no Skate Park de Vila Praia de Âncora.
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1: São 18 horas.
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6: A Associação de Pais Encarregados de Educação da Escola de Coura e Minho está a dinamizar um projeto de valorização dos espaços escolares. A primeira intervenção decorreu na área exterior da Escola Básica Secundária de Caminha através de uma parceria entre a Associação de Pais, o Agrupamento de Escolas e o Município de Caminha e a empresa AMOP Sinergis. O Clube de Atletismo Olímpico Vianense realiza este domingo mais uma corrida da ponte. A prova principal tem 10 km, em partida marcada às 11:15 na Avenida dos Combatentes e está aberta a atletas federados e não federados de ambos os sexos. O percurso inclui a tradicional travessia da Ponte Eiffel sobre o Rio Lima, seguindo depois até à Praia do Cabedelo, antes o regresso à cidade, que a chegada é precisamente no ponto de partida. A organização promete prémios para os primeiros classificados, além de medalhas comemorativas, t-shirts oficiais para todos aqueles que venham a concluir a prova. Em caminho, o Conselho vai receber entre 15 e 16 deste mês a primeira edição do Fórum da Juventude e Empreendedorismo UP Caminha, uma iniciativa que pretende promover a valorização do talento jovem, incentivar o empreendedorismo e criar novas oportunidades para o desenvolvimento sustentável do território.
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2: São 19 horas.
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1: 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São 20 horas. 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

0: São 8 horas e 21 minutos.
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3: São 8 horas e 44 minutos.

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2: Camilha prepara a abertura do balcão B-Mar de Vila Praedanco. Por assim, o município vai disponibilizar em breve o balcão B-Mar no espaço do Cidadão em Vila Praia d'Âncora. Técnicos municipais já concluíram a formação especializada realizada em articulação com a Direção-Geral de Recursos Naturais, Segurança e Serviços Marítimos, ficando habilitados a prestar apoio aos cidadãos na utilização da plataforma B-Mar. Vila Praia d'Âncora será o primeiro local da região norte a disponibilizar este serviço de atendimento presencial. O balcão vai permitir tratar e acompanhar localmente vários procedimentos relacionados com o setor marítimo, incluindo a náutica de recreio, pesca marítima e apoios ao setor. Com esta medida, o município de Caminha pretende aproximar os serviços públicos dos cidadãos, reduzir deslocações e tornar mais simples e acessível o tratamento de assuntos relacionados com o mar. O Start mais Day Aqua Motion de Viana do Castelo Start juntou artistas, investigadores, parceiros e comunidade num programa dedicado a explorar as novas relações com a água e o território do conhecimento. A sessão do S mais T Start da Iniciativa Europeia à Transformação dos Territórios colocou em diálogo os artistas e as residências, partilhando assim as experiências e valorizando os processos de colaboração. O Presidente da Câmara de Viana do Castelo, Luís Nobre, assinou a carta de compromisso para alavancar o ciclismo de proteção do clima que deverá, aliás, que será levada à bicicleta até à COP31 por David Mendes, Presidente da Viana Ciclável, e que vai pedalar sozinho de Viana do Castelo até a Antália, na Turquia. A viagem já começou e, portanto, o ciclista já vai a caminho. A viagem foi iniciada na passada segunda-feira. A partida aconteceu junto à Câmara Municipal e deverá estender-se até 9 de novembro, o tempo de a carta de compromisso ser entregue na abertura da 31ª Conferência das Nações Unidas sobre as Alterações Climáticas. Este sábado, o Centro Cultural da cidade de Viana do Castelo recebe a feira de Rádio Aram entre as 10 e as 5 da tarde. Este é um encontro dedicado aos radioamadores, onde poderá comprar, vender ou trocar equipamentos novos ou usados, mas também conviver e partilhar experiências. A entrada é gratuita, o evento é aberto ao público em geral e, sim, pode fazer uma visita a este evento este sábado entre as 10 da manhã e as 5 horas da tarde. 18 mil euros é quanto a Câmara de Caminha está a investir na requalificação de vários ecopontos subterrâneos do concelho. As intervenções já foram concluídas em equipamentos localizados na Rua da Retorta, junto à Praia do Forte do Cão, em Âncora, e também no Skate Park de Vila Praia de Âncora. A Associação de Pais e Encarregados de Educação da Escola de Coura e Minho está a dinamizar um projeto de valorização dos espaços escolares. A primeira intervenção decorreu na área exterior da Escola Básica Secundária de Caminha através de uma parceria entre a Associação de Pais, o Agrupamento de Escolas e o Município de Caminha e a empresa AMOP Sinergis. O Clube de Atletismo Olímpico Vianense realiza este domingo mais uma corrida da ponte. A prova principal tem 10 km, em partida marcada às 11:15 na Avenida dos Combatentes, e está aberta a atletas federados e não federados de ambos os sexos. O percurso inclui a tradicional travessia da Ponte Eiffel sobre o Rio Lima, seguindo depois até à Praia do Cabedelo, antes o regresso à cidade, que a chegada é precisamente no ponto de partida. A organização promete prémios para os primeiros classificados, além de medalhas comemorativas, t-shirts oficiais para todos aqueles que venham a concluir a prova. Em caminho, o Conselho vai receber entre 15 e 16 deste mês a primeira edição do Fórum da Juventude e Empreendedorismo UP Caminha, uma iniciativa que pretende promover a valorização do talento jovem, incentivar o empreendedorismo e criar novas oportunidades para o desenvolvimento sustentável do território.
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1: São 10 horas.
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0: 10 horas e 47 minutos.
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2: A administração dos portos do Douro, Leixões e Viana do Castelo abriu um concurso público para a concessão de uso privativo de uma parcela denominada Lote 37 do Parque Empresarial da Praia Norte em Viana do Castelo. A parcela dominal e respectivos edificados está destinada à instalação e à exploração de um estabelecimento do setor secundário da aquacultura, empresas metalomecânicas, inovação tecnológica, telecomunicações e tratamento de dados ou serviços qualificados. A coligação O Conselho em Primeiro propõe um voto de louvor à Comissão de Festas de Vila Praia de Angra pelo trabalho desenvolvido ao longo de 2026 na organização das diversas festividades que aconteceram na freguesia. Na proposta, a coligação destaca o empenho, a dedicação e o espírito e o voluntariado das comissões, considerando que o seu trabalho contribui para a preservação das tradições, para a dinamização da vida cultural e social e também para o reforço dos laços da comunidade. Já está a funcionar a Unidade de Saúde Familiar do Val do Âncora, regressou assim às suas instalações habituais, depois de ter sido transferida provisoriamente devido às inundações que aconteceram em agosto. A atividade assistencial foi retomada nesta semana e o edifício continua em obras de renovação e ampliação. Segundo a Unidade Local de Saúde do Alto Minho, a empreitada está já na sua fase final e deverá ficar concluída até a final deste mês. A intervenção representa um investimento de 700 mil euros. Durante o período de obras, os serviços funcionaram provisoriamente no edifício Âncora Sénior, graças à cedência das instalações pela Ancor Residence. A Unidade de Saúde Familiar do Val do Âncora acompanha atualmente mais de 10 mil utentes e garante a cobertura de médico de família a toda a população inscrita. Mais de 400 processos por deposição indevida de resíduos foram instaurados entre janeiro e setembro no município de Viana do Castelo. Assim, uma ação que resulta das operações de fiscalização realizadas pelos serviços municipalizados de Viana do Castelo no âmbito do plano de combate ao abandono de lixo na via pública. As fiscalizações incidiram sobretudo nas zonas onde serão registadas mais ocorrências, nomeadamente junto aos contentores e na envolvência dos ecopontos. Tem sido um problema, já que as pessoas teimam em não colocar dentro dos contentores os sacos de lixo e depois ficam em redor dos contentores, o que ficam sujeitos às coimas.

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